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2: O Oriente Médio vive um novo capítulo de escalada de tensões neste domingo. Israel realizou bombardeios contra Beirute, capital do Líbano, rompendo uma trégua e atingindo áreas que, segundo Israel, abrigavam terroristas do Hezbollah. Em retaliação imediata, o Irã lançou uma série de mísseis em direção ao território israelense, e seu principal negociador afirmou que bases norte-americanas na região voltaram a ser alvos legítimos. O gabinete do primeiro-ministro Benjamin Netanyahu já anunciou que haverá uma resposta.
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3: 9:04.
4: Boa noite.
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6: Moradores do Distrito Federal enfrentaram mais um dia de frio intenso neste domingo, com a capital registrando a temperatura mais baixa do ano pelo segundo dia consecutivo. Os termômetros no sudoeste marcaram 8,8 graus Celsius. A sensação térmica, no entanto, foi ainda menor, chegando a 7,6 graus Celsius na manhã deste domingo. A população tem buscado agasalhos e bebidas quentes para lidar com o clima típico para a região nessa época do ano.
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7: 9:26.
8: Boa noite.
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4: Nove e 45.
5: Boa noite.
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1: 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Que pena, gente! Estamos chegando ao fim de mais um Love Music. Beijos e até a próxima edição.
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2: Boa noite.

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2: Hora certa.
3: 22 horas e 18 minutos.
4: Boa noite.

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1: Oi, oi, amigo ouvinte. Tudo jóia? Aline Motta chegando com mais um Falando de Amor. Preparados? Espero que estejamos todos para viajarmos no melhor do mundo romântico. Vamos então já abrir sequência com pedido musical, porque amor sem paixão, gente, é como um beijo sem emoção. Abro sequência então com as melhores do Falando de Amor.
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2: 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Vai viajar para uma região metropolitana? Então programe-se para evitar os horários de pico no trânsito na região, pois caso contrário, sua viagem pode demorar muito mais que o esperado, além de muito estresse. De preferência, circule antes das 7 da manhã, ou das 13 às 16, ou após às 20 horas. 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
3: Hora certa.
4: 22:36.
5: Boa noite.
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1: 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Caiu na estrada e pegou neblina ou chuva forte pela frente? Nessas situações, sempre diminua a velocidade. 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
2: Hora certa.
3: 22:53.
4: Boa noite.
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6: Eita, que isso é bom demais, gente. Gosto muito, muito prazer tê-los aqui na nossa programação. Aline Mota com você, sempre viajando com coisas boas. Falando de amor, aqui não para com as melhores músicas.
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4: Atenção, antes de trocar de carro, saiba quais são os carros que ninguém quer. 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
6: Certa! 23 horas e 8 minutos.
7: Boa noite.
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9: 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E falar em amor, o amor é isso, né? Ele não prende, não aperta, não sufoca, porque quando vira nó, já deixou de ser amor, já virou laço.
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5: Certa! 23 horas e 24 minutos.
6: Boa noite.
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8: Aline Mota com você e o que você quer ouvir, toca aqui no Romantismo. Vamos então continuar com aquela coisa gostosa que se chama amor.
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2: 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Antes de viajar, não esqueça de verificar o estado das palhetas do limpador de para-brisa. São elas que garantem boa visibilidade para o motorista na chuva. E verifique também o nível de água do reservatório dos lavadores. E se possível, adicione o aditivo específico para limpador de para-brisa. 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
3: Hora certa! 23 horas e 38 minutos.
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5: Certa! 23:52.
6: Boa noite.
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8: Eu estou de volta com você, o meu melhor ouvinte. Vamos então continuar viajando, porque o verdadeiro amor nunca se desgasta. Quanto mais se dá, mais você tem troca.
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1: 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Dicas para uma viagem segura com o seu carro. Filtro de ar, óleo e combustível. Não se esqueça desse trio. Faça as trocas de filtro sempre de acordo com as instruções do manual do seu carro, sempre respeitando o prazo e a quilometragem máxima indicada. 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Esses cuidados aumentam a vida útil do motor. 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
2: Certa! 0:09.
3: Boa noite.
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5: Coisa linda, já estou de volta com você. Tá a fim de conferir comigo? Então cola na melhor. É o Falando de Amor pra você.
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3: 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Quando estiver em outra cidade, vai ser preciso arriscar na hora de abastecer, já que não poderá contar com seu posto de confiança. Pesquise com os moradores locais quais os postos mais confiáveis da região. Combustível de qualidade sempre. 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
5: Hora Certa.
6: 0h25.
7: Boa noite.
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1: Meu muito obrigada por você ter ficado aqui com a gente dentro do Falando de Amor. Eu volto no próximo encontro. Um beijo e até lá, gente. Tchau, tchau.
0: O Falando de Amor termina aqui. Até a nossa próxima edição.

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1: 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Dicas para uma viagem segura com o seu carro. Problemas nas velas e nos cabos ocasionam vários problemas no seu carro, como consumo elevado, falhas, perda de desempenho, entre outros. A maioria dos fabricantes de veículos indica a troca de velas, pelo menos a cada 30 mil quilômetros rodados. Já os cabos de vela geralmente são trocados a cada 50 mil quilômetros.
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2: Hora Certa.
3: 2 horas e 36 minutos.

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1: Hora certa.
2: 3 horas e 44 minutos.

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1: Olá, ouvintes. O que não falta em nossa vida é pessoas querendo dar opiniões. Tem gente que se mete em tudo quanto é área, quer dar opinião na sua vida pessoal, quer dar opinião na sua vida em relação ao seu trabalho, enfim, em tantas outras coisas. Sempre tem gente querendo dar suas opiniões. Quer um conselho, querido? Nunca ouça opiniões, ouça conselhos. Não há um versículo sequer na Bíblia dizendo para você ouvir opiniões. Porém, em Provérbios, no livro de Provérbios, capítulo 11, versículo 14, está escrito que não havendo sábios conselhos, o povo cai. Mas na multidão dos conselhos há segurança. Ouça conselhos, eles geralmente são dados por pessoas que te amam de verdade, que querem o seu bem e não apenas se meter na sua vida. Um grande abraço para você, Deus abençoe e tenha um excelente dia.
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2: Cinco e três.

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Dicas para uma viagem segura com o seu carro. Vai viajar de carro em outro país? Então, antes de partir, procure conhecer as leis de trânsito no país que vai visitar. Exemplo, tem países que exigem que o motorista porte um bafômetro. Outro país multa o motorista que trafegar com um carro muito sujo. São muitas leis, muitas vezes malucas. Evite problemas e multas. Informe-se antes. 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

0: Bom dia.
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Boa noite, gente! Que prazer pra nós estar aqui hoje, gravando esse primeiro DVD. Muito obrigado à presença de cada um de vocês aqui, nessa noite tão especial da nossa vida, da nossa carreira. Carreira essa que começou há 19 meses atrás. E começou mais ou menos assim, ó.

0: 6:58.
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Bom dia, meu amigo. Bom dia, minha amiga. Tudo bem? Tudo bem com você? Espero que sim. Espero que você esteja bem. Estamos começando mais um dia, mais um programa. É mais um dia de presente, né? É mais um dia de presente que o nosso Deus dá pra mim e pra você aí. Então aproveita e agradece a Ele. Agradece a Deus pela oportunidade de acordar e viver mais um dia. Diga, obrigado, meu Deus! Agradeça, seja grato, seja grata sempre ao Criador de todas as coisas. Estamos ao vivo, direto de Recife, Pernambuco, para todo o Brasil, para todo mundo, com o programa do Léo Lima. Ao vivo em mais de 100 rádios parceiras, Brasil, Portugal, Angola e Itália. E agradecer a você, meu amigo, a você, minha amiga, você que é de alguma das emissoras aí, de uma das emissoras parceiras, né, das nossas várias rádios parceiras, muito obrigado. Obrigado pelo espaço, obrigado pela parceria. Peço licença a entrar aí na sua programação. E você que está acompanhando o programa pelo rádio, bom dia. Tá no tradicional radinho aí? Ou tá acompanhando pela web rádio? É? Bom dia, você que tá pelo rádio aí, muito obrigado. Obrigado pela sua audiência. Inclusive, falando em rádio, estamos estreando hoje em mais uma rádio parceira, a Rádio Super Play de Olinda, Pernambuco. Rádio Super Play, é mais uma rádio com a gente, mais uma rádio. Vou abraçar aqui o Anselmo Matias. Alô, Anselmo Matias, obrigado pela parceria aí. E a partir de hoje, mais uma rádio com o programa do Léo Lima, a Rádio Super Play de Olinda, Pernambuco, cidade patrimônio. Ê, beleza, hein? Que beleza, que beleza. Então, pra você que tá acompanhando aí pelo rádio, uma ótima terça-feira pra você. Estamos ao vivo pelas redes sociais. Tem live no Instagram, Léo Lima Locutor. Léo Lima Locutor. Quem me seguir vai ganhar, alô. Léo Lima Locutor no Instagram, Facebook, blog do Léo Lima e nas páginas parceiras. Ao vivo no YouTube, o nosso canal no YouTube, blog do Léo Lima. Se inscreva no canal, ativa o sininho para receber um aviso quando o programa começa. Estamos ao vivo no www.blogdoleolima.com.br. Estamos no TuneIn, Rádios Net, Tudo Rádio, CX Rádio Online, Rádio Box, Simplow Rádio. São vários aplicativos, né, de rádio que você pode ouvir a gente. Aí você procura a sua rádio do coração, tá? E se sua rádio não tá no aplicativo, você procura a nossa rádio. Procura lá, blog do Léo Lima. Estamos também no Deezer.

e na Mega One TV. São várias as possibilidades de você acompanhar o programa, ouvir e assistir, tá certo? Hoje é terça-feira, é dia do personal trainer Inácio Neto, tem dicas aí de vida saudável para você com o professor Inácio Neto. Terça-feira é dia do advogado especialista em direito de família e sucessões, doutor Rodrigo Guerra. Vai estar com a gente já já, doutor Rodrigo Guerra, tá? Já. Inclusive tem alguma pergunta para fazer? Tá com bronca aí na família? De negócio de herdeiro? Tá? Tem bronca aí envolvendo os irmãos? Meu Deus! Tem problema aí com os alimentos? A famosa pensão alimentícia? Inventário? Sei lá, qualquer coisa envolvendo família. Tá com problema? Quer tirar uma dúvida? Manda pra cá sua pergunta que a gente encaminha para o doutor Rodrigo Guerra. Hoje tem ele. Tem também o professor Eliabe Serafim no Momento do Capital Humano. Já já tem ele, o nosso professor universitário, consultor de educação, cidadania, empreendedorismo. Professor Eliabe Serafim. Hot Skills, o diferencial humano na era da inteligência artificial. Já já com o professor Eliabe Serafim. Hoje também tem a doutora Juliana Bonani, fisioterapeuta pélvica, tirando dúvidas aqui dos nossos ouvintes. Já já, doutora Juliana Bonani, fisioterapeuta pélvica, no programa do Léo Lima. E para você participar com a gente, 81999-20-3300, 81999-20-3300, ao vivo, até às 8 da manhã, vem comigo!

Vamos para a nossa mensagem de hoje. 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Estamos precisando de seguidores lá no YouTube para liberar algumas ferramentas, então se você puder me seguir lá no YouTube, puder se inscrever, eu vou ficar muito grato a você. 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Aproveita, segue a gente no Instagram, Léo Lima Locutor, Facebook, também blog do Léo Lima. Curta a nossa página, curta, dê legal lá, dê joinha. Manda os coraçãozinhos aqui no Instagram também. Tudo que você faz aí você ajuda o crescimento do nosso programa. Hoje eu quero falar da luz própria. Vivemos aí procurando razões e respostas para tudo, né? Procuramos fé, procuramos a verdade, procuramos o conhecimento, procuramos evolução. Enfim, com toda a sabedoria, o homem procura decifrar muitos mistérios que o cercam. Tudo à sua volta lhe interessa, desprezando muitas vezes o seu lado interior. Desde a criação dos tempos, Deus colocou no interior do homem uma luz de brilho incessante e de harmonização intensa, fazendo dele uma usina de poderosa energia. Todos nós possuímos uma luz própria que ilumina o nosso caminho e o dos outros. Fazer com que esta luz desperte os horizontes da felicidade é o maior desafio que encontramos todos os dias. Então, a partir de hoje, você que está acompanhando aqui o programa do Léo Lima, comece a olhar mais para o seu interior e viva intensamente a sabedoria de Deus, mostrando que você é uma pessoa iluminada e abençoada, tá? Aproveite este momento de reflexão e busque a iluminação. Pense nisso e vamos!

Olha a hora, 7 da manhã, 11 minutos pelo horário de Brasília. Já que estamos falando de luz, que tal a gente ouvir essa canção aqui para recordar Roberto Carlos, Luz Divina. Tá começando a melhor terça-feira da sua vida. Diga bem alto, bem alto. Amém! 7:12.

0: Roberto Carlos, hein? Luz Divina. Um trechinho da música. A gente não pode tocar a música toda, senão a live vai pro espaço. Como a gente fala, vai pro Beleléu, tá? Roberto Carlos, linda canção, hein? Na voz do rei, um grande sucesso. E a gente recordando aqui no programa do Léo Lima. 7 da manhã, 14 minutos. 7:14. Deixa eu ver se a previsão do tempo tá ok já pra hoje. Deixa eu dar uma olhadinha aqui, porque até agora há pouco o pessoal não tinha enviado ainda. Deixa eu ver se a previsão tá ok pra gente seguir aqui. Com o programa do Léo Lima hoje está recheado de muitas atrações para você, tá? Vamos com a previsão do tempo.
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2: Previsão do tempo para terça-feira, 9 de junho de 2026. Áreas de instabilidade são observadas sobre a região norte e litoral leste do Nordeste, incluindo Rio Grande do Norte, Paraíba e Pernambuco. O Instituto Nacional de Meteorologia, o INMET, alerta para perigo potencial de acúmulo de chuvas nestas regiões. De acordo com o Instituto, a chuva pode ser forte em alguns momentos do dia, com acumulado de até 50 milímetros. Há previsão de ventos intensos para a região norte, que podem chegar a 60 km por hora. No centro-oeste, alerta de baixa umidade relativa do ar nesta terça-feira, variando entre 30% e 20%, especialmente em Mato Grosso.

0: Grosso, Mato Grosso do Sul, Oeste Goiano e Mineiro e o Norte de São Paulo. No Sul, há previsão de tempestade que pode atingir o Paraná e Santa Catarina. Região Centro-Oeste. Em Goiânia, Goiás, céu com poucas nuvens nesta terça-feira. Os termômetros marcam mínima de 12 e máxima de 30 graus. Umidade relativa do ar gira em torno de 85 a 25%. Campo Grande, Mato Grosso do Sul. Tem previsão de poucas nuvens no céu. Temperatura mínima de 14 e máxima de 30 graus. A umidade relativa do ar vai de 75 a 25%. Região Nordeste, em Fortaleza, a terça-feira amanhece com acúmulo de nuvens, com possibilidade de chuva isolada à noite. Temperatura mínima de 23 e a máxima de 32 graus. A umidade do ar na capital cearense é de 100 a 50%. Palmares, em Pernambuco, comemora aniversário com muitas nuvens no céu e pancadas de chuva isoladas. A temperatura mínima é de 21 e a máxima de 29 graus. Umidade do ar varia de 95 a 50%. Região Norte, Palmas em Tocantins tem previsão de poucas nuvens nesta terça-feira. Temperatura mínima de 23 e a máxima de 36 graus nas horas mais quentes do dia. A umidade do ar é de 70 a 30%. Em Barreirinha, Amazonas, sopra velhinhas com muitas nuvens no céu, pancadas de chuva e trovoadas isoladas. Temperatura mínima é de 25 e a máxima de 30 graus. A umidade relativa do ar é de 100 a 75%. Região Sudeste, Belo Horizonte, em Minas Gerais, tem previsão de muitas nuvens no céu nesta terça-feira. Os termômetros registram mínima de 11 e máxima de 26 graus. A umidade relativa do ar vai de 90% a 30%. Magé, no Rio de Janeiro, canta parabéns com céu cheio de nuvens. A temperatura mínima é de 15 e a máxima de 31 graus. Umidade relativa do ar é de 90 a 30%. Região Sul. Em Curitiba, Paraná, previsão de muitas nuvens no céu, com possibilidade de chuva isolada à tarde. Os termômetros registram mínima de 13 e máxima de 22 graus. A umidade relativa do ar oscila entre 80 e 40%. Em Botuverá, Santa Catarina, céu com muitas nuvens, pancadas de chuva e trovoadas isoladas no aniversário da cidade. Os termômetros registram mínima de 12 e máxima de 23 graus. A umidade do ar fica entre 90 e 55%. Você ouviu a previsão do tempo para terça-feira, 9 de junho de 2026, com informações do IBGE Cidades e o Instituto Nacional de Meteorologia, INMET, e redação de Lucília Araújo, da Agência Rádio Gov em Brasília, Ladimir Filipim.
1: Valeu, Ladimir Filipim, a previsão do tempo, a mais completa do rádio. Olha a hora, 7 da manhã, 20 minutos.
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1: Alô?
3: Alô?
4: Alô?
3: Alô?
4: Alô?
3: Alô?
1: Vamos mandar alôzinho agora, vamos mandar alô, mandar alô, mandar alô pra quem tá com a gente aqui no Instagram, Léo Lima Locutor. Quem me seguir vai ganhar alô, Léo Lima Locutor. Deixa eu mandar bom dia aqui. É, pra Líria Vuolo Tajima, quer dizer, pra ela é boa noite. Por que, Léo? Porque ela tá no Japão. Boa noite, Líria. Boa noite pra você. Bom dia aqui pro MacGyver. É, Nenê Berlim. É isso? Nenê Berlim. Bom dia. Bom dia pra você. Quem mais? A Karina Martins, irmã da Ju. Oi, Karina, grande corredora. Jô de Portugal, bom dia, Jô, pra você. Arley

0: São Fernandes, na cidade de Igaraçu. Ana Nery chegou por aqui também no nosso Instagram. Léo Lima Locutor no Instagram. Quem me seguir vai ganhar um alô. Léo Lima Locutor. Quem me seguir vai ganhar um alô. Beleza? É, deixa eu ver aqui, deixa eu ver quem mais. 721. Deixa eu descer aqui no zap. Manda mensagem pra mim aqui, vou falar seu nome já já. Pode mandar mensagem, fica com vergonha não. Bom dia pra Hilda em Igaraçu, bom dia. Bom dia pra Nalva também de Igaraçu. Oi, Nalva.
1: Bom dia. Posso, eu vou conseguir. Um trabalho que Deus abençoe, viu? Amém, Léo.
0: Amém, Nalva, bom dia. Simval chegou por aqui também, Simval? Cadê? Dá tempo? 7h22, vamos colocar a musiquinha do Simval? Vai, Simval! Canta, Simval!
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0: 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Amém.
1: Pedia! Vem mandar aquele beijo especial para os ouvintes.
2: Um abraço para você, Léo. Um abraço para os ovos. Um abraço para Yuri. Sou sincero para sua filha. Cris e todo mundo que estão abraçados.
1: Um abração para Reginaldo Manuel, Maria de Itacaratu, Edivaldo Cavalcante da Rádio Nova Barreiros, Ricardo Moura da Rádio Rimes, rapaziada da Central, da mídia, para Linca Braga e seu maridão, Fernando, o Elton Lucas e o Lequinho, o Alisson, o Jota França, o Lucas Nascimento, para Ademilta, para Nádia Cristina
2: e para Micael,
1: para você, Léo. Meu Deus! Pedrinho, o que é? Jesus! Esse Pedrinho!
3: Eita, valeu! Falando em Pedrinho, vocês ouviram o Pedrinho cantando esses dias aqui? Bota um pedaço da música do Pedrinho cantando. Olha a voz do menino.
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3: Olha!
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3: Esse é o Pedrinho, filho do Simval.

É afinadinho, hein? Que beleza! Valeu, Pedrinho! 7h24 pelo horário de Brasília. Deixa eu mandar um bom dia aqui pra Toninha Souza. Ela diz aqui: bom dia, Léo, estou te ouvindo aqui em Queixeira-Mobim, no Ceará. Que beleza! Alô, você no Ceará acompanhando o programa, bom dia! Valeu, ela tá acompanhando pela Rádio Alternativa FM de Agrestina, que legal. Obrigado, viu, pessoal do Ceará, pela audiência. Tem mais mensagens aqui. A Zeza Gaioso tá acompanhando pela Rádio Dreams de Portugal. Valeu, Zeza, nosso ouvinte já, né, acompanha sempre o programa. O Evando Martins, alô, Evando, bom dia pra você também, Evando, obrigado pela audiência. Vamos pra agendinha, já tem mais alô, inclusive dá boas-vindas aqui a Jun, que chegou aqui no Instagram. Qual é o seu nome? Digite seu nome aqui, sua cidade, tá bom? Começou a seguir aqui no Instagram, muito obrigado. Vamos pra agenda. Hoje, terça-feira, 9 de junho, passados 160 dias do ano, faltando 205 para acabar 2026. Programa do Léo Lima, 1870. Outono, lua minguante. Hoje é Dia Internacional dos Arquivos. É dia do tenista. Dia do porteiro. Alô, você que é porteiro. Olha, você que é porteiro aí, eu sei que nós temos uma grande audiência do pessoal da portaria. O rádio é um grande companheiro, né? O rádio é um grande companheiro do porteiro. Então você que tá aí no condomínio nesse momento, ouvindo o programa do Léo Lima, muito obrigado pela audiência, tá? Você tá na indústria, na empresa. Você que é porteiro, obrigado! Hoje é Dia Nacional da Imunização. Também é Dia Mundial, né? Da Imunização. São José de Anchieta é o santo do dia. Tem aqui, ó, Pedevic, bem-vindo também aqui, viu, ao nosso Instagram. Se puder, siga nós, tá bom, Pedro Vitor? Pedro Vitor, valeu, Pedro, um abraço pra você, tá bom? Bem-vindo. Vamos pros fatos históricos do dia 9 de

0: junho, em 1775, teve a criação da Polícia Militar de Minas Gerais, na época com o nome de Regimento Regular de Cavalaria de Minas. Em 1917, criação do Corpo de Bombeiros Militar do Estado da Paraíba, com a denominação de Seção de Bombeiros da Força Pública do Estado, atual Polícia Militar Regular de Cavalaria de Minas. Em 1917, criação do Corpo de Bombeiros Militar do Estado da Paraíba, com a denominação de Seção de Bombeiros da Força Pública do Estado, atual Polícia Militar da Paraíba. Em 2019, centenas de milhares de pessoas protestam em Hong Kong, China, contra o projeto de lei relativo à extradição. Vamos falar agora dos aniversariantes de hoje. Quem tá de idade nova? Você quer mandar os parabéns? A hora é agora. Manda sua mensagem aí no 81999-20-3300. Quer mandar os parabéns para alguém? Você quer desejar um feliz aniversário? Então manda sua mensagem. Manda sua mensagem. E nós temos também um quadro que se chama De Quem É Essa Voz. A gente coloca aqui trechos de falas de personalidades aniversariantes do dia. Aí você escuta, se você sabe quem é ou acha que sabe, você dá o seu palpite, tá bom? Só não olha no Google. Hoje, eu acho que hoje tá difícil, viu? Eu acho que tá difícil. Vamos brincar?
1: De quem é? De quem é essa voz?

0: nesse nosso.
1: O Quero Quero é uma mensagem simples, né? Uma valsa. É uma estética que eu fui buscar lá da minha infância, na verdade, e que o Mauro Assunção letrou com muita sabedoria, com muita precisão. Um texto simples, uma coisa que todo mundo quer, né? Ser aceito.
2: E aí, você sabe quem é? É? Sabe ou não sabe?
3: De quem é? De quem é essa voz?
2: Ele é um cantor. Compositor dos bons, está aniversariando hoje. Sabe quem é esse cantor e compositor? Quantos anos ele está completando hoje? Deixa eu ver. Deixa eu ver a idade desse rapaz. Cadê? Tem um piripaque aqui? Deixa eu ver. Eu cliquei em outra coisa aqui, mas tudo bem, a gente dança conforme a música. Deixa eu ver a idade desse rapaz, está completando hoje 70 anos. 70 anos está completando esse cantor e compositor. 70 anos. Ele foi casado com Nana Caymmi, tá? Foi casado com Nana Caymmi. Sabe ou não sabe? 81999203300. Outras personalidades aniversariantes de hoje. Michael J. Fox, o ator canadense. O Michael J. Fox é aquele do De Volta para o Futuro, né? Ele, né, gente? De Volta para o Futuro? É. De Volta para o Futuro. Tá completando hoje 65 anos. Olha para aí. 65 anos. Quem mais? O Johnny Depp. O ator norte-americano Johnny Depp também está aniversariando. Minha irmã, a Leninha Lira. Leninha é minha irmã por parte de pai, né? Leninha Lira. Inclusive, foi ontem que Geraldo foi lá. Ontem meu irmão... Ontem encontrei com meu outro irmão, o Geraldo. O Geraldo, deu um beijo na careca dele. Tá lá em Maceió trabalhando. Então, Leninha, parabéns para você, Leninha. Leninha, parabéns. Felicidades da sua vida. Tudo de bom. Vou pro intervalo. Na volta tem as participações dos ouvintes. Tem alô, alô. Tem os nossos colunistas. E muito mais só para você que está aí acompanhando o programa do Léo Lima nesta terça-feira. Tudo o que acontece na nossa vida é essencial. Tudo o que acontece na nossa vida é essencial. Até os erros trazem a possibilidade do aprendizado. Pense nisso! 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

0: Estamos de volta ao vivo com o programa do Léo Lima nesta terça-feira, 9 de junho. Já já tem o advogado Dr. Rodrigo Guerra, especialista em direito de família e sucessões. Hoje tem a fisioterapeuta pélvica, doutora Juliana Bonani, né? Hoje é terça, tem o professor Eliabe Serafim, momento Capital Humano. E o personal trainer Inácio Neto, são os nossos especialistas. Se você quer fazer uma pergunta, mande sua pergunta. Se a gente não tiver aqui a resposta de um dos nossos consultores aqui, a gente corre atrás. Aqui nós temos mais de 20 colunistas aqui no programa, né? Todo dia tem conteúdo inédito. Então, se você quiser fazer alguma pergunta, quer tirar uma dúvida, a gente pergunta aos nossos especialistas. E se não for na área deles, a gente corre atrás e nos próximos programas a gente responde, tá bom? 81 999 20 3300. Vamos seguir.
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2: Alô?
3: Alô?
2: Alô?
3: Alô? Alô?
0: Bom dia aqui pro Rafael Alexandre, no nosso Instagram, o Elísio Damiani também. Aproveita aí, vocês que estão aqui no Instagram, segue nós, tá bom? Aproveita, segue aí, segue Léo Lima no Instagram. Obrigado, viu? Léo Lima Locutor. Quem me seguir vai ganhar, alô! Quem me seguir vai ganhar, alô! Vamos descer aqui as mensagens no zap. 81-DDD-999-20-3300. O Homem do Tempo, alô Marcílio de São Paulo.
4: Bom dia, Léo Lima. Terçou, Léo. Terçou, São Paulo gosta de chuva, né? O solzinho ali já tá começando a raiar. Mas tá um vento gelado, Léo. Tá 13 graus no momento. Ixi. E a máxima hoje é até 24. Mas tá gelado, né, Léo? Manda um abraço pra esse timão, tá ligado aí? Que é o Jota França, Pedro Barra, Alinete, Atina, Sival, Magaiver Produções, Ricardo Moura da Rádio Dreams. E todos os ouvintes que estão conectados aí, Léo. Porque é muito, hein? Falou, Léo Lima, boa terça-feira para todos nós. Vamos levantar peso, Léo, no frio?
0: Simbora levantar peso. Aquele abraço, por aqui tá chovendo. Eita, meu Deus, é muita chuva, essa chuva não vai embora. E a minha ansiedade também, vamos lá. Toda vez que começa a chover, é aperreio pra mim aqui, vamos lá. Vamos embora. Deixa eu mandar bom dia aqui pra Fátima. Oi, Fátima!
5: Bom dia, meu Léo. Foi muita chuva, parou agora.
0: Né? Foi, pois é.
5: Aqui um bom dia pra você, pra Paula, pra Yuri. Bom dia pra toda a sua família.
0: Obrigado.
5: Léo, um bom dia pra dona Regina, Magaiva, Pedrinho e o Magaiva, Sival, Ana, Jô, o pastor. Pastor Botelho, lembrei. Bom dia pra todos, Léo. Um cheiro. Quando eu me lembrar de novo, aí eu falo.
0: Valeu, tchau, Fátima. Deus. Valeu, Fátima. Agora a Fátima tá falando comigo, eu vi na Rádio Jornal. Oxi. Ela mandou cedinho a mensagem. Depois ela lembrou de mudar. 7h34 agora, 7h34. Deixa eu mandar bom dia aqui para o DJ Ed Mister Sam em São Paulo, meu amigo Lizarbe Luiz. Alô, Lizarbe, um abraço para você, Lizarbe. Lizarbe da Rádio Sim FM de Glória do Goitá, Pernambuco. Valeu, Lizarbe, aquele abraço, emissora parceira nossa. Inclusive, teve um ouvinte aqui mandando a pergunta. O Anderson, já encaminhamos aqui, viu, Anderson, que mora em Carpina, já encaminhamos a sua pergunta para o Dr. Rodrigo Guerra, tá certo? 7h35. O pessoal aqui informando que 7h30 da noite de ontem foi depositado o salário do pessoal lá, os colaboradores da Dínamo Engenharia, a empresa que atrasa salário todo mês, né? Era pra ter pago na sexta, pagou na segunda, né? O pessoal passou o final de semana liso. Brincadeira o negócio desse, não é não? É brincadeira o negócio desse. É sério, gente. Complicado. Vamos lá, 7h35, deixa eu ver mais aqui e tome chuva.

0: chegando, viu? Meu Deus. Para não. Vamos lá. Deixa eu ver mais. Célia de Agrestina. Oi, Célia.
1: Bom dia, bom dia, bom dia, Léo. A todos que estão na escuta, louvado seja Deus. Glória a Deus, Léo. Que mensagem, Léo, como é que possa refletir desta manhã. Louvado seja Deus, Léo. Porque podemos ser, Léo, sim, queremos. Depende de cada um, Léo. Nos refletir e nos saber que, né, temos um Deus grande que pode todas as coisas, Léo. Louvado seja Deus. Jesus abençoe a cada um. Abraça a Paula Davis nesta manhã. O Yuri, a Priscila, Léo. A cada um que está na escuta. A Ana. Deus nos ajude, nos abençoe a cada um nessa manhã, Léo. Muita chuva, né, Léo? Glória a Deus que é assim, né, Léo? É inverno. Vamos agradecer a Deus por tudo. Tchau, Léo. Jesus abençoe. Até amanhã.
0: Até amanhã, Célia. Muito obrigado pela audiência aí, tá? Pessoal de Agrestina, ouvindo pela Rádio Alternativa FM. Um grande abraço. Muito obrigado. Quem mais? Deixa eu ver aqui. Ana. Oi, Ana. Bom dia, Ana. Bom dia, Ana, também de Agrestina. O Marcos Eusébio também. Eita, audiência legal em Agrestina, hein? Que coisa boa. Muito obrigado a vocês. O MacGyver mandou áudio. Vai, MacGyver.
2: Olá, Léo. Tudo bem?
0: Tudo bem.
2: Olha, eu acho que hoje a voz é de Cláudio Nunci. Será? Será? Deixa eu mandar um abraço para Simval, Pedrinho, Marcílio, Ana de Agrestina, Fátima, Dana Regina, Jota França, Ivanete, Leninha, Ricardo Moura, Jô, Ana Nery, Alisson de Ingaraçu e Beijo Caroline e Andréia, para você e família, e para todos, aquele bom dia, bom dia, bom dia, bom dia, tchau, Léo, abraço.
0: Tchau, MacGyver, valeu. Cadê a Ana Nery, hein?
3: Bom dia, Léo Lima, bom dia a todos os ouvintes. A voz de hoje é do Cláudio Nucci. Beijo, beijo, beijo.
0: Pronto, pode falar Cláudio Nucci. Fica bonitinho, Cláudio Nucci. Nucci, tá? 7h38. Deixa eu ver mais aqui. Vamos lá. Vamos pra Jurema. Eusébia Simões, na cidade de Jurema, Agreste Pernambucano. Oi, Eusébia.
4: Bom dia, Léo. Com a glória aí. Que a luz do Divino Espírito Santo abençoando seu dia, sua vida e sua saúde.
0: Amém.
4: Uma luz sempre para aquelas ouvintes que estão ligadinhas, Dona Anitta, Maíra e Crove, e que tenham um grande e abençoado dia. Deus te proteja sempre. Um abraço.
0: Obrigado, viu, Eusébia? Muito obrigado pelo carinho. 7h38, bora seguir aqui com o programa. Manda sua mensagem aí, pode mandar sua mensagem. Quiser fazer uma reclamação, um apelo, uma denúncia, manda alô pra alguém, tá? Quiser desejar um feliz aniversário, quiser agradecer, quiser divulgar um evento, quiser anunciar a sua empresa, é baratinho, a gente cobra baratinho aqui pra anunciar o seu produto, tá bom? É pra ajudar a gente também aqui, tá bom? Inclusive a gente tá precisando se mudar pro estúdio, mas infelizmente o tempo não tá deixando o tempo, né? Não para de chover, a gente tem que fazer algumas intervenções, né? E aqui onde eu estou tá difícil também, onde eu estou aqui, tá? Onde eu estou também tá difícil, mas a gente chega lá, a gente vai lá. 7h39, 7 da manhã, 39 minutos, bora seguir?
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6: Oi, eu sou Fabiola Altran e estes são os destaques de hoje. Já estão valendo as novas regras do programa Brasil Soberano. Foi reduzido de 5% para 1% o percentual mínimo de impacto no faturamento exigido, o que vai permitir que mais empresas peçam a linha de crédito. Previsão do mercado financeiro para o IPCA, inflação oficial do país, para este ano sobe de 5,09% para 5,11%, segundo o boletim Focus, divulgado pelo Banco Central. Nos 5 dias do feriado prolongado de Corpus Christi, 98 pessoas morreram nas rodovias federais e 1.057 ficaram feridas, de acordo com o balanço da Polícia Rodoviária Federal. Seleção feminina brasileira disputa amistoso com os Estados Unidos hoje às 21h30. E a campeã na última Copa, a Argentina, faz amistoso hoje contra a Islândia às 22h. Da Rádio 2, Fabiola Altran.
0: Valeu, Fabiola. 20 para as 8 agora.
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1: Doutor Rodrigo Guerra é advogado de família e sucessões. Tem pergunta aqui para o nosso advogado. Pergunta de ouvinte, geralmente a gente não identifica o ouvinte. Bom dia, Léo. Tudo bom? Tudo bem. Estou em uma situação muito delicada. Gostaria de uma orientação. Eu pago alimentos à minha filha, mas de uns meses para cá eu estou desempregado e não consigo honrar o pagamento. Fiquei sabendo que ela já vai mandar me prender por estar devendo. O que eu faço? Doutor Rodrigo Guerra, o que é que esse ouvinte deve fazer? Provavelmente está bem desesperado, né? Bom dia.
2: Bom dia, Léo Lima. Tudo bem com você, meu amigo?
1: Tudo bem, querido.
2: Bom dia a todos que estão nos ouvindo nessa terça-feira de manhã. Um bom começo de semana a todos. E, Léo, vamos à dúvida. O que acontece? Se você está devendo alimentos, na justiça já tem uma decisão te obrigando a pagar um valor e você não consegue honrar esse valor, você tem que informar na justiça o que é que está acontecendo ou o que causou que você não consegue mais honrar. Principalmente quando você está desempregado, porque sua situação, quando teve a decisão lá atrás dizendo que você tinha que pagar os alimentos, a sua situação era uma. Agora a sua situação é outra. É totalmente diferente. Então a justiça, ela não sabe do teu dia a dia, ela não sabe o que está se passando. Se você não vai lá e informa, ela só vai achar que você continua trabalhando e você não quer pagar. E não é essa a realidade. Então, sabendo que ela pode sim entrar com ação de execução, você precisa informar para a justiça que está desempregado e, ao mesmo tempo, entrar com uma ação de habeas corpus preventivo, porque ela já deve entrar com ação de execução mandando prender e você já pede no tribunal, através do habeas corpus, que você não vá preso. Porque não é justo você ir preso porque você não está pagando porque você não quer. Você não está pagando porque você não pode. E aí você tem que demonstrar o porquê que você não pode. Você informa que está desempregado. Mas para isso você tem que comprovar na justiça. Corra com isso quanto antes, porque senão pode sim surgir uma decisão e você pode sim ir preso. Então a orientação é juntar essa documentação, né, de você ter ficado desempregado, informa logo na justiça, entra com habeas corpus, e aí no decorrer do processo, ou você até lá consegue um outro emprego, ou você vai, através das petições, a informação, até o juiz pode chamar também para uma audiência, tentar compor isso da melhor maneira que você consiga arcar com os alimentos, mas também que você não sofra nenhuma punição, viu? Espero ter tirado a dúvida. Na próxima terça-feira estou por aqui. Muito obrigado, Léo.
1: Obrigado, doutor. Doutor Rodrigo Guerra prestando serviço. Tenho certeza que muita gente se identificou, né? Então fica a dica aí do nosso advogado, especialista em direito de família e sucessões. Toda terça-feira tem doutor Rodrigo Guerra aqui com a gente. São 7h44. Muita gente ontem ficou sabendo de uma informação que preocupa, né? Principalmente quem se vacinou contra a dengue, né? O Ministério da Saúde suspende a vacina contra a dengue do Instituto Butantan no SUS. Conta mais aí, Fabíola Altran.
3: Suspensa a vacina contra a dengue do Instituto Butantan no Sistema Único de Saúde. A medida é temporária. De acordo com o Ministério da Saúde, 42 pessoas apresentaram sintomas severos após a imunização. Três delas precisaram de internação e duas morreram, mas a pasta informou que ainda não é possível relacionar os óbitos à vacinação. Segundo o Ministério, 501.044 doses foram usadas no SUS, a maioria aplicada em profissionais de saúde em todo o país. O restante imunizou a população com idade entre 15 e 59 anos em Maranguape, no Ceará, Nova Lima, em Minas Gerais, Botucatu, em São Paulo, e em Araguaína, no Tocantins. Houve pouco mais de 3.700 casos com sintomas semelhantes aos da dengue depois da vacinação. Episódios considerados severos, de acordo com o governo. O ministro da Saúde, Alexandre Padilha, orienta que os profissionais que foram vacinados nos últimos 21 dias recebam acompanhamento especial. O imunizante do Instituto Butantan foi aprovado no final de novembro.

0: Lembro. Da Rádio 2, Fabiola Altran.
1: Obrigado, Fabiola, pelas informações. É bom ficar de olho aí com relação, se você tomou essa vacina, fica de olho aí como é que você está. Tá sentindo alguma coisa? Se você sentir algo diferente, procura a unidade de saúde mais próxima de você. Procura um pronto atendimento, é bom investigar, né? Se tem algo a ver com a imunização. 7h46, tem uma pergunta aqui de um ouvinte. Ô, Dulce, pedi a você o seguinte, Dulce, mande para essa pergunta via zap para mim, tá certo? Que aqui no Instagram eu não consigo copiar, entendeu? Mande no zap 81999203300. Vou digitar aqui, aí você, se você não tem o zap aqui do programa, eu vou digitar para você aqui agora e você salva aí no seu telefone. 81999203300. Pronto, enviei para você aqui agora no Instagram. Aí você envia essa pergunta que a gente encaminha pro doutor Rodrigo Guerra, tá certo? Meu amigo Lincoln Gomes Costa, lá do Classic Hall. Alô, Lincoln, um abraço para você, grande produtor de eventos, gente boa demais. Abraçar os ouvintes de Bom Jardim, que estão aí acompanhando o programa através da rádio CUT FM 98.5. É uma das rádios parceiras aqui do programa do Léo Lima. Bora seguir com o programa.
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1: Doutora Juliana Bonani é fisioterapeuta pélvica. Doutora Juliana, bom dia.
3: Bom dia, Léo. Bom dia, ouvintes. Hoje eu trouxe um tema que é da curiosidade de muita gente aqui para nossa terça-feira com saúde íntima em dia. Quem é que gosta de um cafezinho por aí, hein? Vocês sabiam que o café, na verdade, a cafeína que é contida no café, ela pode estimular a bexiga, contrações da bexiga e trazer alguns sintomas urinários? Então, algumas pessoas são mais sensíveis que outras, mas o fato é, a cafeína, ela tende a irritar um pouco o tecido da bexiga, que é um músculo, e esse músculo se contrai algumas vezes, fazendo com que a pessoa muitas vezes tenha aquela urgência miccional. E o que é essa urgência miccional? É aquela necessidade de correr para o banheiro para fazer xixi. Pois é. Então a cafeína, ela tem esse poder de irritar um pouquinho a bexiga, fazer com que a pessoa vá mais vezes ao banheiro, porque tem um efeito também diurético. Então, para quem já sofre de ter que correr para o banheiro, ou já vai muitas vezes ao dia no banheiro, o ideal é sim dar uma segurada na quantidade de café, de cafeína. Mas não é só o café, não. Tem algumas bebidas energéticas que se, né, que são uma bomba verdadeira. Porque a bebida energética normalmente tem a taurina, tem a cafeína e vários outros estimulantes. Então, bebidas energéticas, bebidas gaseificadas, ou seja, os refrigerantes também podem irritar. Além das bebidas, temos pimentas. Então, comidas condimentadas com algumas pimentas podem sim piorar essa hiperatividade da bexiga. Então, muita atenção a todas essas substâncias que eu acabei de mencionar por aqui, porque se você já sofre com essas corridinhas para o banheiro, é importante que você controle e modere o uso.
1: Obrigado, viu, doutora Juliana Bonani. Tem alguma pergunta para nossa especialista? Manda para cá que a gente encaminha e ela responde nos próximos programas. Tá legal? 7h49, atenção, prorrogadas, viu? Inscrições para o Enem 2026 foram prorrogadas. Conta aí, Milena Abreu.
4: O estudante que não se inscreveu no Enem 2026 ganhou um novo prazo para fazer a inscrição. Pelo cronograma original, as inscrições teriam terminado na última sexta-feira, 5 de junho, mas o Ministério da Educação prorrogou o prazo em uma semana. Portanto, dá para se inscrever até a próxima sexta-feira, dia 12 de junho. Lembrando que as inscrições para o Exame Nacional do Ensino Médio são feitas exclusivamente pela internet na página do participante do Enem. Quem não se enquadra nos critérios de isenção deve pagar a taxa de R$ 85 para efetivar a inscrição. O pagamento pode ser feito por Pix, cartão de crédito, débito ou em conta corrente ou poupança e também por boleto. As provas este ano serão aplicadas nos dias 8 e 15 de novembro. Lembrando que dá para utilizar o exame para obter o certificado de conclusão do ensino médio ou a declaração parcial de proficiência. Para isso, no entanto,

0: O interessado deverá indicar essa opção no momento da inscrição. De acordo com o edital, podem solicitar a certificação os participantes que tiverem 18 anos completos até o primeiro dia de aplicação das provas e que não sejam concluintes nem egressos do ensino médio. Da Rádio 2, Milena Abreu.
1: Obrigado, Milena. 751. Deixa eu mandar um bom dia aqui para o Frei José Iris. Bom dia, Fernando Pereira e a esposa Linca Braga também com a gente. Rafael Josino, um grande abraço. 751, Alex João tá aqui no Instagram, também acompanhando o programa do Léo Lima. Valeu.
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1: Grande abraço. 751, Alex João tá aqui no Instagram. Também acompanhando o programa do Léo Lima. Valeu.
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1: Vamos falar de saúde agora. Professor Inácio Neto, bom dia.
3: Fala, Léo Lima! Bom dia, Léo! Bom dia a todos! Léo, a dica de hoje, né, é sobre exercícios multitarefas para idosos. O que vem a ser, Léo, multitarefas? São duplos exercícios, né, com estímulos diferentes, onde vai trabalhar várias percepções, né, e várias capacidades do idoso. Exercícios como equilíbrio, estabilidade, exercícios dinâmicos, né, estáticos, fazendo com que o idoso possa trabalhar não só a questão corporal, mas a questão cognitiva também, Léo. Então é super importante, né, para as pessoas que têm parentes idosos, né, pessoas que são idosas, que busquem profissionais de educação física qualificados e capacitados para orientar e prescrever os exercícios da melhor forma possível, para que possa, né, trazer inúmeros benefícios à saúde do idoso. Então cada idoso, Léo, ele tem uma particularidade, né, ele tem uma individualidade biológica. E essas capacidades e individualidades, elas precisam ser trabalhadas, né, de forma multidisciplinar. Então é importante que o idoso ele tenha um acompanhamento do profissional de educação física. A gente vê alguns idosos indo para a academia, né, sem acompanhamento, né, tendo suporte apenas do professor da academia. Mas alguns exercícios, né, que vêm ser prescritos, né, no seu cotidiano, né, na academia no cotidiano, né, para alguns idosos eles precisam de uma especificidade. Então é sempre super importante, Léo, esse tipo de estímulo, né, trabalhando essas capacidades que eu citei. Ok, Léo? Essa é a minha dica de hoje. E caso alguém queira ter contato comigo, pelo meu Instagram, no arroba personal Inácio Neto, ou pelo meu WhatsApp, no 819-9641-4941. Eu sou personal trainer, trabalho com consultorias online através de aplicativos e também sou especializado em treinamento funcional e treinamento para idosos. Um abraço a todos, Léo, e até a próxima, se Deus quiser.
1: Até a próxima, muito obrigado, viu, professor Inácio Neto, prestando serviço aqui no programa do Léo Lima. O meu amigo Jamerson Batera tá ligadinho no programa. Alô, Jamerson, grande baterista, trabalha com Almir Ex-Fivers, né? Tá aí conectado com a gente. Um abraço, DJ Vânio também tá com a gente. Alô, DJ Vânio, lá da. Mix, é Rádio Mix, né? Mix Web, é porque é tanta rádio aqui, tem hora que eu me perco aqui com os nomes das rádios. Deixa eu pegar aqui o nome da rádio certinha do DJ Vânio. É Rádio Mix Web de Jataúba, Pernambuco. Valeu, garoto. Aquele abraço para você também.
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1: Professor Eliabe Serafim já tá em vídeo aqui, já tá conectado. Deixa eu chamar ele, porque a transformação digital vem mudando profundamente a forma como as organizações trabalham, produzem e se relacionam com seus clientes. Eu estou aqui com o consultor de educação, cidadania e empreendedorismo, o professor universitário Eliabe Serafim. Professor, o senhor acredita que as habilidades humanas, como empatia, relacionamento e inteligência emocional, serão o principal diferencial profissional nos próximos anos? Bom dia, professor!
4: Bom dia, Léo Lima. Bom dia a todos os seus ouvintes, seguidores que sempre nos acompanham de segunda a sexta. E na terça nós temos o quadro Momento do Capital Humano. Então, Léo, essa foi uma das provocações apresentada por Walter Longo, né, um grande especialista em inovação e transformação digital. Segundo ele, o futuro não será definido apenas pelas competências técnicas, veja bem, e sim pelas chamadas hard skill, ou chamado conhecido como as habilidades do coração. Pois é, cada termo, né, meu amigo? Nós já falamos sobre as skills aqui no seu programa. A tecnologia, ela deixa de ser esse diferencial porque o avanço tecnológico está tomando ferramentas.

0: ferramentas sofisticadas acessíveis para as empresas de todos os segmentos. Sistemas como de inteligência, automação de processos e análise de dados já não são mais privilégios de grandes corporações. E qual é o protagonismo da Hard Skill? A Hard Skill apresenta as competências humanas que dificilmente serão substituídas por máquinas. Entre elas destacam-se a empatia, a inteligência emocional, capacidade de ouvir, a colaboração, o respeito às diferenças, a comunicação interpessoal, construção de relacionamentos e segurança psicológica. Essas habilidades deixam de ser apenas elementos ligados ao bem-estar organizacional e passam a influenciar diretamente o resultado das empresas. Equipes emocionalmente saudáveis tendem a ser mais produtivas, inovadoras e comprometidas. E qual é o novo papel do RH? Nesse contexto, a área do RH, ela precisa assumir uma posição estratégica. O RH deixa de atuar apenas como executor de processos administrativos para se tornar o protagonista da transformação cultural das organizações. Portanto, cabe ao RH desenvolver ambientes que valorizem o potencial humano e que promovam relações saudáveis e preparem os profissionais para mercados em constantes mudanças. Mais do que contratar talentos, o desafio passa a ser desenvolvimento de pessoas capazes para combinar competências técnicas com sensibilidade humana. Por isso que o futuro pertence aos humanos. A inteligência artificial continuará evoluindo e transformando profissões, processos, modelos de negócio, e assim ela será avançada porque maior será a importância das características genuinamente humanas. Portanto, fica aqui essa minha reflexão para os seus ouvintes. Quem desejar maiores informações é só entrar em contato conosco pelas redes sociais, arroba Eliab Serafim, no Instagram, no Facebook e no LinkedIn.
1: Obrigado, viu, professor Eliabe Serafim, momento do Capital Humano, toda terça-feira tem ele aqui com a gente. Tem uma notícia aqui, o TSE aponta prejuízo a Flávio Bolsonaro e suspende pesquisa. De quem é essa reportagem? Deixa eu ver aqui, vamos ver essa reportagem. É do Alan Barbosa.
2: O ministro-presidente do Tribunal Superior Eleitoral, Cássio Nunes Marques, suspendeu nesta segunda-feira a divulgação de pesquisa da Atlas Intel para a presidência da República. A decisão é liminar e responde a questionamento do Partido Liberal de possível indução dos eleitores. De acordo com o partido, a Atlas Intel teria apresentado os diálogos do candidato à presidência Flávio Bolsonaro com Daniel Vorkaro, antes de perguntar a intenção de voto do pesquisado, o que teria induzido o eleitor. A decisão provisória vai ser avaliada pelo colegiado do TSE, que pode reverter ou manter a decisão de Nunes Marques. Por enquanto, estão suspensos a divulgação ou impulsionamento, a republicação ou a manutenção da pesquisa nos canais oficiais da Atlas Intel. No entanto, a pesquisa já foi divulgada em 19 de maio. Na época, a empresa de pesquisa foi criticada por bolsonaristas, mas o CEO da Atlas Intel, Andrei Roman, defendeu a metodologia aplicada. Em entrevista à CNN, Roman rebateu a informação de que os diálogos de Vorkaro com Flávio Bolsonaro teriam sido apresentados ao eleitor antes do questionário. O áudio foi apresentado por último para saber se o posicionamento do eleitor bolsonarista tinha se alterado por conta da divulgação. Na decisão, Nunes Marques também comparou as perguntas da pesquisa, questionada pelo PL, com outras 27 anteriores feitas pela Atlas Intel. Nenhuma delas, de acordo com o presidente do TSE, apresentou perguntas semelhantes ao teor da pesquisa questionada e nem veicularam áudio. Agência Rádio Web de Brasília, Alan Barbosa.
1: Obrigado, Alan. São 7h59, quer dizer, virou um reloginho agora, 8 da manhã, significa que acabou o programa de hoje. Muito obrigado pela sua audiência. Amanhã tem mais, espero você 7 da manhã. Tchau, pessoal. Ótima terça, com as bênçãos de Deus.
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1: Hora certa!
2: 8 horas e 13 minutos.
3: Bom dia.
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6: Muito bem, a partir de agora está no ar o Jornal Rádio News. Informação em primeiro lugar. Brasil e o mundo passam aqui na sua rádio favorita. Sejam bem-vindos.
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7: Previsão do tempo para terça-feira, 9 de junho de 2026. Áreas de instabilidade são observadas sobre a região norte e litoral leste do Nordeste, incluindo Rio Grande do Norte, Paraíba e Pernambuco. O Instituto Nacional de Meteorologia, o INMET, alerta para perigo potencial de acúmulo de chuvas nestas regiões. De acordo com o Instituto, a chuva pode ser forte em alguns momentos do dia, com acumulado de até 50 milímetros. Há previsão de ventos intensos para a região norte, que podem chegar a 60 km por hora. No centro-oeste, alerta de baixa umidade relativa do ar nesta terça-feira, variando entre 30% e 20%, especialmente em Mato Grosso, Mato Grosso do Sul, oeste goiano e mineiro e o norte de São Paulo. No sul, há previsão de tempestade que pode atingir o Paraná e Santa Catarina. Região Centro-Oeste. Em Goiânia, Goiás, céu com poucas nuvens nesta terça-feira. Os termômetros marcam mínima de 12 e máxima de 30 graus. Umidade relativa do ar gira em torno de 85 a 25%. Campo Grande, Mato Grosso do Sul, tem previsão de poucas nuvens no céu. Temperatura mínima de 14 e máxima de 30 graus. A umidade relativa do ar vai de 75 a 25%. Região Nordeste, em Fortaleza, a terça-feira amanhece com acúmulo de nuvens, com possibilidade de chuva isolada à noite. Temperatura mínima de 23 e a máxima de 32 graus. A umidade do ar na capital cearense é de 100 a 50%. Palmares, em Pernambuco, comemora aniversário com muitas nuvens no céu e

0: Pancadas de chuva isoladas. A temperatura mínima é de 21 e a máxima de 29 graus. Umidade do ar varia de 95% a 50%. Região Norte. Palmas em Tocantins tem previsão de poucas nuvens nesta terça-feira. Temperatura mínima de 23 e a máxima de 36 graus nas horas mais quentes do dia. A umidade do ar é de 70% a 30%. Em Barreirinha, Amazonas, sopra velhinhas com muitas nuvens no céu, pancadas de chuva e trovoadas isoladas. Temperatura mínima é de 25 e a máxima de 30 graus. A umidade relativa do ar é de 100% a 75%. Região Sudeste. Belo Horizonte, em Minas Gerais, tem previsão de muitas nuvens no céu nesta terça-feira. Os termômetros registram mínima de 11 e máxima de 26 graus. A umidade relativa do ar vai de 90% a 30%. Magé, no Rio de Janeiro, canta parabéns com céu cheio de nuvens. A temperatura mínima é de 15 e a máxima de 31 graus. Umidade relativa do ar é de 90% a 30%. Região Sul. Em Curitiba, Paraná, previsão de muitas nuvens no céu, com possibilidade de chuva isolada à tarde. Os termômetros registram mínima de 13 e máxima de 22 graus. A umidade relativa do ar oscila entre 80% e 40%. Em Botuverá, Santa Catarina, céu com muitas nuvens, pancadas de chuva e trovoadas isoladas no aniversário da cidade. Os termômetros registram mínima de 12 e máxima de 23 graus. A umidade do ar fica entre 90% e 55%. Você ouviu a previsão do tempo para terça-feira, 9 de junho de 2026, com informações do IBGE Cidades e o Instituto Nacional de Meteorologia.
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2: Disputa muito acirrada no segundo turno da eleição presidencial peruana realizada neste domingo. Até o início da manhã desta segunda-feira, mais de 90% das urnas já haviam sido apuradas, porém sem um resultado oficial. A candidata direitista Keiko Fujimori liderava a disputa com 50,4% dos votos. Já o candidato da esquerda, Roberto Sanches, estava com 49,5%. Segundo a imprensa peruana, essa diferença ainda é muito pequena para já haver uma definição sobre quem será o próximo presidente do Peru. Keiko é filha do ex-ditador do Peru, Alberto Fujimori, que esteve à frente do país na década de 90, mas foi condenado por violações de direitos humanos, incluindo esterilização forçada de mulheres indígenas. O deputado Roberto Sanches foi ministro do ex-presidente Pedro Castillo e prometeu uma reforma que substituísse a Constituição herdada de Fujimori. A imprensa destaca a tentativa de Sanches de se associar a Castillo com maior apoio nas áreas rurais. No primeiro turno tumultuado, a apuração demorou mais de um mês, com Keiko Fujimori na frente, com 17% dos votos, seguido por Sanches, 12%. Ao todo, 35 candidatos estavam na disputa. Segundo a Justiça Eleitoral peruana, durante o segundo turno, nesse domingo, pessoas supostamente ligadas a organizações políticas tentaram alterar ou invalidar os votos com cédulas marcadas, mas foram impedidas por funcionários das mesas de votação. Foram registrados 15 casos na região metropolitana de Lima e outros no interior. O presidente da Junta Eleitoral peruana, Roberto Burnell, pediu responsabilidade e moderação às autoridades e a qualquer pessoa para não deslegitimar o processo eleitoral. Cerca de 27 milhões de eleitores puderam ir às urnas para eleger o nono presidente peruano em 10 anos de crise política no país. Desde 2016, dois deles renunciaram e 6 foram afastados. A expectativa é que o processo eleitoral seja concluído no máximo até às 7 da noite desta segunda-feira, no horário de Brasília.
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3: O novo marco legal do transporte público prevê destinação de mais recursos para aumentar a qualidade do serviço.

0: e diminuir as tarifas para os passageiros. O projeto de lei aprovado em maio pelo Congresso ainda precisa da sanção da Presidência da República. O texto estabelece que a responsabilidade sobre o transporte público será compartilhada entre estados, municípios e a União, possibilitando uma maior integração da política pública. O diretor de gestão da NTU, Associação Nacional das Empresas de Transportes Urbanos, Marcos Bicalho, explica como a nova legislação pode trazer benefícios para a população.
1: Então, na realidade, esse é um grande avanço, né? O retorno da União, porque a União pode sim investir, né, tanto na parte de infraestrutura e na parte desses sistemas de transporte, né, como também pode participar do próprio custeio da operação desses serviços. Então isso é um grande avanço, né, que vai auxiliar estados e municípios na prestação desse serviço público.
0: O projeto de lei também regulamenta novas formas de financiamento para o transporte público, incluindo a previsão de recursos de uma contribuição federal que incide sobre os combustíveis. Para Marcos Bicalho, com a previsão de aporte de novos recursos, é possível planejar novas gratuidades no transporte coletivo, como a implementação da tarifa zero, que hoje já está presente em mais de 450 cidades.
1: O custo, né, estimado de uma tarifa zero universal no Brasil inteiro, né, está na ordem de 110 bilhões de reais por ano. Né? Não é pouco recurso. E a gente imagina que uma política pública desse porte, né, precisa ter, né, um mínimo de garantia de fontes de recursos para que ela possa ser uma política pública perene, né? E que você não corra o risco de implantar hoje e amanhã faltar dinheiro para você manter essa política pública em vigor.
0: Para o diretor da Associação Nacional das Empresas de Transportes Urbanos, as mudanças são necessárias para reverter a queda de passageiros no transporte público. Nos últimos 10 anos, houve registro de perda superior a 40% no número de usuários, principalmente para o transporte por aplicativos e para carros e motos.
1: E isso só pode ser revertido com a melhoria da qualidade. Na medida em que você tem uma infraestrutura adequada que permite você oferecer um serviço de melhor qualidade, você pode recuperar parte desses usuários que optaram por sair do transporte público coletivo. E esse é o objetivo, né? Tentar melhorar a qualidade dos serviços, né? Para que você realmente recupere essa demanda perdida.
0: A nova legislação ainda amplia a transparência dos contratos dos entes públicos e das empresas privadas, com a licitação obrigatória para a exploração do serviço.
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3: Mesmo com a baixa possibilidade do registro de casos de ebola e o descarte de duas suspeitas no Brasil, equipes do SAMU, o Serviço de Atendimento Móvel de Urgência do Rio de Janeiro, receberam treinamento de biossegurança seguindo o protocolo do Ministério da Saúde. O objetivo, segundo a Secretaria de Estado de Saúde, é assegurar que qualquer pessoa com suspeita de infecção pelo vírus receba atendimento adequado, com máxima proteção para pacientes, profissionais de saúde e população. A capacitação incluiu orientações para o uso correto de EPIs, os equipamentos de proteção individual, como máscaras, protetores faciais, luvas, aventais impermeáveis e macacões de proteção, além da preparação correta das viaturas. O treinamento foi realizado por profissionais do Instituto Nacional de Infectologia Evandro Chagas, da Fiocruz, com orientações do Ministério da Saúde. De acordo com a coordenadora-geral do SAMU no Rio, Bárbara Alcântara, neste primeiro momento, equipes de ambulâncias previamente selecionadas passaram por treinamento específico. Além da preparação das viaturas, todas as equipes envolvidas passaram por capacitação. Para garantir uma resposta rápida, duas ambulâncias foram posicionadas em pontos estratégicos da cidade, uma na região central e outra na zona oeste. Os veículos foram adaptados e preparados exclusivamente para esse tipo de transporte, seguindo recomendações técnicas e protocolos internacionais. O Ministério da Saúde reiterou que o risco de transmissão da doença no Brasil é considerado baixo, mas é preciso

0: preciso que as secretarias de Estado de Saúde e unidades de referência estejam preparadas para eventuais respostas às situações que demandem atendimento médico e diagnóstico laboratorial.
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0: Médico e diagnóstico laboratorial.
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0: 8:28.
1: Bom dia.
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3: Estamos de volta e agora vamos falar de esporte aqui no Jornal Rádio News.
4: George Russell está confiante de que ainda pode se tornar campeão da Fórmula 1 em 2026. Apesar de seu companheiro de equipe na Mercedes, Kimi Antonelli, parecer estar a caminho de conquistar seu primeiro título. O italiano de 19 anos venceu os últimos 5 GPs e detém uma vantagem de 68 pontos sobre Russell, que era o grande favorito antes do início da temporada, mas até agora venceu apenas a etapa de abertura em Melbourne. No entanto, com apenas 6 etapas disputadas e mais 16 pela frente, Russell ainda não desistiu.
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4: E João Fonseca assumiu a 25ª colocação do ranking da ATP e se tornou o tenista sul-americano mais bem colocado da lista. A mudança ocorreu após Fonseca superar o argentino Francisco Cerúndolo, que liderava entre os representantes do continente e caiu para a 27ª colocação. O carioca também ficou muito próximo de estabelecer um novo recorde pessoal, já que sua melhor colocação na carreira foi o 24º lugar, alcançado no fim da temporada passada. O desempenho em Roland Garros foi determinante para a ascensão. Ao chegar às quartas de final do Grand Slam francês, o brasileiro ampliou sua pontuação total para 1.735 pontos, a maior marca de sua trajetória profissional até aqui.
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4: E Ederson chegou aos Estados Unidos para se apresentar à seleção brasileira para a disputa da Copa do Mundo. O jogador embarcou na noite de domingo em São Paulo e seguiu para Nova Jersey em voo direto que pousou no início desta segunda-feira. Ederson estava de férias e foi chamado por Carlo Ancelotti para substituir o Wesley. O lateral direito teve uma lesão no adutor da coxa esquerda e precisou ser cortado da delegação. O técnico preferiu chamar Ederson para ser mais uma peça de meio campo e ficou no grupo com as opções de Danilo e Ibanez para a lateral direita.
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5: O viés da confirmação é a tendência de valorizar apenas informações que reforçam o que a pessoa já acredita e desqualificar o que contraria as próprias ideias. Com as redes sociais, isso ganhou mais força e impacta diretamente na circulação de desinformação. O psicólogo Rodrigo Guimarães, especialista em análise do comportamento, fala sobre o tema.
6: A psicologia explica esse fenômeno através de um comportamento, através de um fenômeno chamado percepção. Percepção é um fenômeno

0: Não é um comportamento aprendido. A gente não percebe as coisas só porque elas estão aí, a gente aprende a percebê-las. Assim como um músico aprende a perceber diferentes tons, diferentes notas musicais, assim como alguém que trabalha com cores aprende a discriminar e a perceber diferentes cores, assim também é a percepção para qualquer outro fenômeno, incluindo fenômenos religiosos, políticos ou de outra natureza qualquer. Então, quando a gente tem uma história extensa de perceber com um determinado viés, a gente tende a continuar percebendo desta forma, minimizando fatos que mostrem o contrário, né, e maximizando os fatos que vão de encontro com essa tendência.
1: Estudos da psicologia mostram que este tipo de comportamento está ligado a mecanismos emocionais.
0: Mas nós somos racionais, mas somos seres emocionais também. E aí, quando a emoção está envolvida, fica um pouco mais complicado da gente ser imparcial. Geralmente, o embate direto, a insistência em um determinado ponto, em um confronto, geralmente só vai arraigar a pessoa naquele viés em que ela está.
1: O viés de confirmação pode fortalecer preconceitos, radicalizações e fake news. Para o psicólogo Marcos Emanuel Pereira, professor do Instituto de Psicologia da UFBA, é preciso aprender a questionar as próprias certezas.
2: Evite acreditar em tudo que escuta, em tudo que lhe fala e até mesmo naquilo que está acostumado a ver. A realidade cotidiana, aquilo que estamos acostumados a vivenciar e experienciar, não é um bom conselheiro para se chegar à verdade. Evite ser crédulo. Adote uma postura de ceticismo moderado, pois dessa forma você pode se distanciar daquilo que lhe é óbvio e se aproximar daquilo que se manifesta de uma forma não imediata e de uma forma não exatamente pregnante.
1: Para evitar o viés de confirmação, é preciso buscar diferentes fontes de informações e estar aberto ao contraditório.
2: Procure identificar a fonte da informação. Ali é isso, uma postura de avaliar se aquilo é razoável e consistente com outras coisas que acredita. Adote a dúvida sistemática enquanto método e procure ser seletivo em relação ao que acessa corriqueiramente. Os robôs da internet e as máquinas inteligentes fazem um trabalho incessante de convencimento e compreenda que elas não param de trabalhar e que a única forma que temos de limitar esse soterramento de informação é não respondê-las e deixar que suas mensagens escorreguem e caiam do vazio.
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4: Lembrar do papel fundamental dos oceanos na economia global, na estabilidade climática e na segurança dos meios de subsistência. Esse é o papel do Dia Mundial dos Oceanos, celebrado anualmente em 8 de junho. A data foi oficializada pela Organização das Nações Unidas em 2008 e chama a atenção para a importância dos mares e para o uso consciente de seus recursos. O planeta Terra conta com 5 grandes oceanos: Atlântico, Pacífico, Índico, Ártico e Antártico, também chamado de Oceano Austral. Apesar dessa divisão, especialistas explicam que, na prática, existe um único oceano, já que todos estão interligados e se comunicam. O tema ganha ainda mais relevância no momento em que o Brasil se aproxima de um compromisso internacional: proteger 30% das áreas marinhas até 2030, a chamada meta 30 por 30. Mesmo com avanços, ainda há desafios importantes, principalmente na gestão, no acompanhamento, na fiscalização e também no financiamento dessas regiões protegidas. Sem esses mecanismos funcionando de forma eficiente, muitas áreas de proteção ambiental podem existir apenas no papel, sem gerar resultados reais para a biodiversidade e para as populações que dependem diretamente do oceano para sobreviver. Essas questões foram discutidas durante a SP Ocean Week 2026, realizada em maio em São Paulo, que reuniu cientistas, gestores públicos, representantes da sociedade civil

0: civil e do setor privado. O encontro apontou caminhos para tornar mais efetiva a preservação dos oceanos. Os debates também ajudam a preparar o Brasil para a Conferência da Década do Oceano, marcada para 2027, no Rio de Janeiro. O coordenador da Cátedra Unesco para a Sustentabilidade do Oceano, Alexander Turra, fala das atribuições do país nessa agenda.
1: Todo o movimento que vem sendo feito mundialmente, o Brasil vai se preparar adequadamente para a Conferência da Década do Oceano. E uma das estratégias vai considerar a Rio Ocean Week como um palco importante para que as contribuições de diferentes atores sociais, de diferentes setores da sociedade possam ser organizadas no sentido de embasarem as discussões que vão ocorrer.
0: Vale lembrar que o oceano cobre mais de 70% da superfície da Terra e abriga grande parte da biodiversidade do planeta, além de ser a principal fonte de proteína para mais de 1 bilhão de pessoas.
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3: Essas foram as últimas de hoje do jornal Rádio News. Voltaremos na próxima edição. 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
5: Quando eu partir, não temas a minha memória. Diga o meu nome sem hesitar. Reviva as fotos e os vídeos onde minha voz e meu riso ainda ecoam. Caminha pelos meus lugares favoritos, saboreia minhas comidas preferidas e canta as músicas que embalaram meus dias. Eu sei que vai doer. 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Mas com o tempo, essa dor se tornará menos afiada, a ferida menos profunda e a ausência menos lancinante. 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

Olá, amigos, que Deus abençoe grandiosamente a todos. Está no ar o programa Bênção de Deus no seu lar, trazendo o ensinamento da palavra de Deus. Daqui a pouco eu estarei orando pela sua casa, pela sua vida, pela sua família.

seu amigo aqui, Elton Araújo, trazendo aquele recadinho do coração de Deus para abençoar cada um de nós. E a mensagem de hoje fala a respeito de tirar a alma da pessoa da prisão. Muitas pessoas encontram-se aprisionadas, não fisicamente, mas espiritualmente. Muitas pessoas perderam a alegria de viver, perderam a alegria da família, perderam a alegria até mesmo do trabalho. E isso não é bom, porque a pessoa, de uma certa forma, conduz a sua vida de uma forma que a conduz ao sofrimento. E não é esse o projeto de Deus. Deus tem projeto de vida e vida com abundância. Então, muita gente encontra-se aprisionada espiritualmente. Essa pessoa precisa voltar a ter a alegria de servir ao Senhor, voltar a ter a alegria de cuidar da família e assim sucessivamente. Só que antes de nós entrarmos com o ensinamento da palavra de Deus, nós iremos nesse momento escutar um lindo musical. Vamos ao musical!

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a mensagem de hoje fala a respeito de tirar a alma da pessoa da prisão. Muitas pessoas encontram-se aprisionadas, não fisicamente, mas espiritualmente. E uma pessoa aprisionada espiritualmente, ela perde a alegria de viver, ela perde a alegria da família, ela perde a alegria do trabalho, ela perde a alegria até mesmo de seguir ao Senhor. Sendo assim, é de extrema importância a pessoa buscar sempre Deus, uma direção, para que a pessoa nunca venha ficar aprisionado, aprisionada no mundo espiritual. Olha o que está escrito nos Salmos de número 142, versículo de número 7. Tira a minha alma da prisão, para que louve o teu nome. Os justos me rodearão, pois me fizeste bem. Eu achei esse salmo lindo. Aqui o salmista, ele começa de uma certa forma reconhecendo que a alma dele estava aprisionada na prisão. E ele queria uma libertação da alma dele, para que ele pudesse ali de uma certa forma louvar ao Senhor. E ele de uma certa forma, livre dessa prisão, louvando ao Senhor, pessoas boas de uma certa forma passariam a cercar a vida dele e ajudariam a ele de uma certa forma a fazer sempre o bem. Quando a pessoa está aprisionada, quando a pessoa está fora da direção de Deus, ela começa às vezes a se envolver com as amizades erradas, negócios errados, ela começa a trilhar um caminho que não é bem aquilo que Deus tem para ela. E automaticamente ela começa a deixar de ter alegria de seguir ao Senhor, de buscar ao Senhor. Aos poucos ela vai se afastando, desanimando, esfriando na fé. E o interessante é que se ela não parar para despertar, ela acaba até mesmo perdendo o gosto da salvação. No Salmo 51, versículo de número 12, o salmista expressa esse sentimento de ter perdido a alegria. E ele perdeu a alegria até mesmo da salvação. Por isso nós precisamos ter um cuidado. Mas vamos ver esse salmo. Salmo 51, versículo de número 12. Devolve-me a alegria da tua salvação e sustenta-me com um espírito pronto a obedecer. A Bíblia Sagrada já nos mostra claramente sobre a pessoa estar atento. Quando o salmista vem e fala, clamando a Deus em oração para Deus devolver a alegria da salvação, é porque em um determinado momento ele simplesmente perdeu a alegria de servir a Deus. E ali ele começa a falar, Senhor, torna a trazer alegria, torna a trazer aquele desejo de te buscar, coloque em mim um espírito pronto a obedecer ao Senhor. Muitas pessoas perderam a alegria de seguir a Deus. Muitas pessoas não lêem mais a Bíblia, não ora mais, não se consagra mais, não tem mais prazer em produzir para o reino de Deus. Aos poucos está se envolvendo com amizades erradas. E isso é preocupante. Então essa pessoa precisa parar e falar, Senhor, torna a trazer a alegria da salvação.

torna a trazer alegria de cuidar da minha família, alegria do meu trabalho, alegria de te buscar. Porque a pessoa, quando ela vai perdendo a comunhão dela com Deus, as coisas espirituais ela começa a deixar de lado. Automaticamente ela começa a se contaminar com muitas coisas que Deus condena. O interessante é que no Salmos de número 102, o versículo 4, olha o que o salmista falou: o meu coração está ferido e seco como a erva, por isso me esqueço de comer o meu pão. Aqui o salmista, de uma certa forma, ele começou a se contaminar, o coração dele já estava seco. Aqui simboliza o que? Um coração cheio de mágoa. Por isso me esqueço de comer o meu pão. Aqui o salmista, de uma certa forma, ele começou a se contaminar, o coração dele já estava seco. Aqui simboliza o que? Um coração cheio de mágoa, um coração cheio de ira. Ele fala que o coração dele está ferido e seco como a erva, ou seja, um coração morto espiritualmente. E isso estava levando ele a não se alimentar mais com alimento físico, certo? Quando a pessoa começa a deixar o coração dela ficar ferido, ferida, quando a pessoa começa a se afastar de Deus, o coração fica seco, o coração dele fica seco, o coração dela fica seca, sabe o que vai acontecer? Aos poucos, essa pessoa vai deixando de comer o alimento espiritual. Não ora mais, não lê mais a Bíblia, não se consagra mais, vai cada vez mais se afastando do caminho correto. O coração fica seco, a vida dela fica seca. E não é isso que Deus tem para esta pessoa. E quando a pessoa se depara com este patamar, ou neste patamar, ela começa, de uma certa forma, a se sentir inútil, se sentir alguém sem valor. No Salmo 119, versículo 83, o salmista falou: pois estou como odre na fumaça, contudo não me esqueço dos teus estatutos. Aqui o interessante é que ele fala o seguinte: estou como odre na fumaça. Para nós entendermos, o odre era uma sacola de couro, certo? Uma bolsa de couro, feito do couro do animal. Ali serviria para colocar o azeite, a água, o vinho. E ali, com o passar do tempo, esse odre ia ficando velho. E chegava o momento que ele se rasgava. Quando ele se rasgava, geralmente a pessoa terminava de abrir ele e colocava ali na casa, certo? No alpendre da casa, na cominheira da casa. E geralmente embaixo colocava ali alguma fogueira durante a noite, e ali a fumaça ia batendo ali naquele odre. É como se fosse um odre em fim de carreira. Não se colocava mais o azeite, não se colocava mais o vinho, não se colocava mais a água. Colocava ali na cominheira da casa e ali servia para receber a fumaça da fogueira. Um odre que antes carregava o vinho, agora só servia para receber fumaça. Então, quando o salmista vem e fala: pois estou como odre na fumaça, aqui é como se ele estivesse se sentindo inútil, sem valor. E é isso que acontece quando a pessoa perde a alegria de seguir ao Senhor. Ela começa a se sentir uma pessoa inútil. Ela começa a se sentir uma pessoa sem valor. Ela começa a sentir alguém que, estando e não estando, é a mesma coisa. Mas o salmista aqui, ele menciona também o seguinte: contudo, não me esqueço dos teus estatutos. Meio no meio daquele esfriamento espiritual, dentro de si ainda brotava ali o ensinamento da palavra de Deus. Todos nós, sem exceção, precisamos estar atentos aos ensinamentos da palavra de Deus. Você não é um odre na fumaça. Você não é alguém inútil. Você não é alguém sem valor. Pelo contrário, você é uma pessoa escolhida por Deus. Você é uma pessoa que Deus tem projetos para a sua vida. Quem não tem projeto de conquista para a sua vida é Satanás, que o projeto dele para a sua vida é de destruição, certo? Agora, uma pessoa que tem a sua alma aprisionada, ela se sente abandonada até mesmo pelo próprio Deus. Deus não me ama, Deus não está nem aí para mim, Deus não se preocupa comigo, isso não procede. Olha o que está escrito em Isaías capítulo 49, versículo 15. Eu já citei nos programas aqui diversas vezes esse texto bíblico, mas é bom a pessoa rever. Olha o que o texto fala: porventura, pode uma mulher esquecer-se tanto de seu filho, que cria, que não se compadeça dele, do filho do seu ventre?

Mas ainda que essa se esquecesse dele, contudo eu não me esquecerei de ti. O texto deixa bem claro, certo? Que Deus não se esquece de nós, chegando a comparar com uma mãe que cria o filho. Não tem como uma mãe esquecer do filho que cria, a não ser que ela tenha algum problema mental. Caso contrário, não tem como uma mãe esquecer do filho que cria. E Deus, ele vem e fala, ainda que esta se esquecesse, que nesse caso nós sabemos que não tem como se esquecer, Deus vem e fala, eu não me esquecerei de ti. Se Deus não se esquece de nós e nós estamos com algum sentimento que Deus nos abandonou, que Deus não nos ama, na realidade isso é porque a alma já está aprisionada. O espírito da pessoa, no bom sentido, está aprisionado no ensinamento errado, na doutrina errada. O inimigo convenceu a pessoa que Deus não ama a pessoa. Então ela começa, de uma certa forma, se sentir uma pessoa rejeitada, uma pessoa abandonada. Por isso é importante pedir para Deus, meu Deus, torna a trazer a alegria da tua salvação. Torna a trazer o desejo de te buscar, o desejo de te servir, o desejo de te adorar. E Deus que escuta, Deus que tudo vê, Deus que está em todos os lugares, se encarregará de entrar com providência para, de uma certa forma, nos abençoar. Deus, ele tem alegria para cada um de nós. Deus, ele tem paz. Deus, ele tem salvação. Deus, ele tem projetos de conquista para cada um de nós. Sendo assim, vamos colocar as nossas vidas no centro da vontade de Deus. Olha o que está escrito em Romanos capítulo 15, versículo de número 13. Que o Deus da esperança os encha de toda alegria e paz à medida que vocês confiam nele, para que vocês transbordem de esperança pelo poder do Espírito Santo. Aqui o texto já começa falando que o Deus da esperança os encha de alegria e paz. Uma pessoa com a alma aprisionada, ela não tem paz, ela não tem alegria, ela não tem esperança. E aqui o texto vem e fala que o Deus da esperança os encha de paz e alegria. Então vamos buscar esse Deus da esperança. Vamos entregar as nossas vidas ao Senhor Jesus Cristo. Vamos deixar o Senhor nos conduzir no centro da vontade dele. E eu tenho certeza que vale a pena seguir ao Senhor. Que o Deus da esperança os encha de toda paz e alegria, à medida que vocês confiam nele, para que vocês transbordem de esperança pelo poder do Espírito Santo. Busca o Espírito Santo, porque qualquer pessoa cheia do Espírito Santo, ela não perde a alegria da salvação, ela não tem a sua alma aprisionada. Pelo contrário, ela desfruta da liberdade, porque foi para a liberdade que Cristo nos libertou. E essa liberdade que Cristo tem para cada um de nós, ele quer que todos venham desfrutar até o último suspiro. Vale a pena, você seguir a Cristo pelo caminho, da forma certa, negando o seu próprio eu e colocando Deus em primeiro lugar, tá bom? Eu quero nesse momento, juntamente com você, caro ouvinte, fazer uma oração. Vamos clamar a Deus nesse momento. Se você tem perdido a alegria da salvação, vamos pedir para Deus trazer novamente essa alegria. Se você, por um acaso, está se sentindo uma pessoa inútil, uma pessoa sem valor, como eu citei ainda há pouco, um odre na fumaça, vamos rever isso daí. Você é alguém útil, você é alguém de valor. E eu tenho certeza que no momento dessa oração, o Espírito Santo pode tocar no íntimo do seu coração e fazer uma obra completa, porque Deus, ele tem esse poder. Por isso que a Bíblia Sagrada nos ensina a orar uns pelos outros. Agora nós iremos fazer uma corrente de oração, centenas de pessoas, milhares de pessoas que estão escutando esta programação, com certeza agora irá fazer essa corrente, nós vamos fazer essa corrente de oração e Deus irá agir. Vamos orar? Pai, em nome do teu Filho Jesus Cristo, eu entro na tua presença em oração. Te apresento, meu Deus, todas as pessoas, meu Pai, que estão participando desse momento espiritual.
O salmista

falou: tira a minha alma da prisão. Meu pai, ele clamou ao Senhor. O Senhor é um Deus que responde. Meu pai, olha para esta pessoa que está clamando ao Senhor neste momento. Esta pessoa que sente que a alma dela está aprisionada, as coisas não dão certo. Meu Deus, toca com o teu poder, meu pai, no mundo espiritual desta pessoa. Olha para este homem, para

porque foi para a liberdade que o Senhor nos libertou. Pai, olha para esta pessoa que se sente uma pessoa inútil, uma pessoa sem valor, alguém, meu Pai, que por ela nem existiria. Meu Pai, isso é o que o inimigo tem colocado na cabeça dela. Ela faz plano do projeto do Senhor e o Senhor tem planos para a vida dela. Então toca, meu Pai, no íntimo desta pessoa e que ela não se sinta mais alguém inútil. Pelo contrário, que ela venha se sentir uma pessoa de valor, uma pessoa cheia da tua presença, cheia da tua unção. Pai, faça uma obra completa, meu Senhor, na vida de todas essas pessoas. Olha para todos, meu Pai, todos que precisam de ti. Se tem alguém que perdeu, meu Deus, a alegria da salvação, torna, meu Senhor, a trazer a alegria para este coração novamente. Olha para esta pessoa que está clamando, que precisa de uma resposta. Pai, o Senhor é o Deus da esperança. O Senhor é o Deus que nos enche de alegria e paz. Queremos essa alegria, queremos essa paz em nossas vidas, ó Deus. Pai, como ministro do teu evangelho, eu vou usar a autoridade que o Senhor tem me dado e eu repreendo em nome do Senhor Jesus Cristo toda e qualquer ação contrária que tenha agido na vida dessas pessoas. Eu falo mal, você não pode mais agir na vida desse homem, você não pode mais agir na vida dessa mulher. Pega tudo o que é teu e saia. Em nome do Senhor Jesus Cristo, é o mal que tem agido na casa, na família, no casamento, no lar, na saúde, na vida espiritual, conjugal, sentimental, toda e qualquer seta maligna, seja quebrada agora, desfeita agora, expulso, em nome de Jesus Cristo. Pai, a bênção do Senhor, meu Deus, enriquece e não acrescenta dores. Eu abençoo, meu Pai, a vida desse homem, a vida desta mulher, com as bênçãos do Senhor para a tua glória, e que haja multiplicação de bênçãos, que haja multiplicação de paz, multiplicação de alegria, que haja multiplicação de esperança na vida de todas essas pessoas. É o que eu te peço, Pai, em nome de Jesus Cristo, para a tua glória. Amém. E glória a Deus. Tome posse da sua bênção, em o nome do Senhor Jesus Cristo. Aquilo que o Espírito Santo ministrou ao seu coração é aquilo que você deve colocar em prática, tá bom? Olha, nós estamos chegando nesse momento ao final do programa. Nós iremos escutar um lindo musical e logo em seguida o programa finaliza por hoje. Vamos ao musical!

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0: 9 e 10.
1: Bom dia.
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1: 9:49.
2: Bom dia.
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2: Muito bem, senhoras e senhores, está entrando no ar mais uma edição do The Music Coffee Time, edição especial de terça-feira. Como é que está sendo seu dia? Tudo bem? Tudo tranquilo? Sejam bem-vindos. Que Deus possa abençoar você, sua família, o seu lar, o seu trabalho, porque a partir de agora a gente traz para você as grandes emoções do passado. É, durante 2 horas a gente traz as recordações do passado de volta para o presente. Aumenta o som, The Music Coffee Time já está no ar.

0: 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A gente volta já. Depois do intervalo tem mais.
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3: O Irã responsabilizou os Estados Unidos pela recente troca de ataques com Israel, que intensificou as tensões na região. Segundo o porta-voz do Ministério de Relações Exteriores iraniano, Ismael Baghaei, as ações israelenses não podem ser dissociadas das políticas americanas, agravando o processo diplomático. Baghaei afirmou que os Estados Unidos têm responsabilidade direta pelas violações do cessar-fogo e que Israel não age sem consultar Washington. Mais cedo, Israel realizou ataques a alvos militares no Irã, após o Irã ter disparado mísseis contra uma base militar israelense.
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5: Previsão do tempo para terça-feira, 9 de junho de 2026. Região Norte, Palmas e Tocantins tem previsão de poucas nuvens nesta terça-feira. Temperatura mínima de 23 e a máxima de 36 graus nas horas mais quentes do dia. A umidade do ar é de 70% a 30%. Em Barreirinha, Amazonas, sopra velhinhas com muitas nuvens no céu, pancadas de chuva e trovoadas isoladas. Temperatura mínima é de 25 e a máxima de 30 graus. A umidade relativa do ar é de 100 a 75%. Você ouviu a previsão do tempo para terça-feira, 9 de junho de 2026, com informações do IBGE Cidades e o Instituto Nacional de Meteorologia, INMET.
6: 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Hora certa!
7: 10 horas e 26 minutos.
8: Bom dia.
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0: Você está na melhor sintonia com o nosso The Music Coffee Time. A gente vai para um break e daqui a pouco tem mais. Não sai daí.
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2: O mercado financeiro brasileiro elevou a previsão da inflação para 5,11% este ano, conforme o boletim Focus, divulgado pelo Banco Central. A estimativa para a taxa básica de juros, a Selic, até o fim de 2026, também subiu de 13,25% para 13,5% ao ano. Para o crescimento da economia brasileira, a projeção do Produto Interno Bruto, PIB, para este ano passou de 1,9% para 1,91%. A cotação do dólar é esperada em R$ 5,15 até o final de 2026.
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3: Previsão do tempo para terça-feira, 9 de junho de 2026. Região Nordeste. Em Fortaleza, a terça-feira amanhece com acúmulo de nuvens, com possibilidade de chuva isolada à noite. Temperatura mínima de 23 e a máxima de 32 graus. A umidade do ar na capital cearense é de 100 a 50%. Palmares, em Pernambuco, comemora aniversário com muitas nuvens no céu e pancadas de chuva isoladas. A temperatura mínima é de 21 e a máxima de 29 graus. Umidade do ar varia de 95 a 50%. Você ouviu a previsão do tempo para terça-feira, 9 de junho de 2026, com informações do IBGE Cidades e o Instituto Nacional de Meteorologia, INMET.
4: Certa! 10 horas e 47 minutos.
5: Bom dia.
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7: Eita, coisa boa, de volta com o nosso The Music Coffee Time. Então aumenta aí o volume, estamos chegando de volta com os grandes clássicos.

0: 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A gente volta já. 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

0: Vacinação. A vacina do Butantan é a primeira do mundo aplicada em dose única e a primeira totalmente brasileira. O Ministério orienta estados e municípios a interromperem a aplicação e monitorarem pacientes vacinados, especialmente nos últimos 21 dias, para o surgimento de sintomas incomuns.
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3: Previsão do tempo para terça-feira, 9 de junho de 2026. Região Centro-Oeste. Em Goiânia, Goiás, céu com poucas nuvens nesta terça-feira. Os termômetros marcam mínima de 12 e máxima de 30 graus. Umidade relativa do ar gira em torno de 85 a 25%. Campo Grande, Mato Grosso do Sul, tem previsão de poucas nuvens no céu. Temperatura mínima de 14 e máxima de 30 graus. A umidade relativa do ar vai de 75 a 25%. Você ouviu a previsão do tempo para terça-feira, 9 de junho de 2026, com informações do IBGE Cidades e o Instituto Nacional de Meteorologia.

0: 11:05.
1: Bom dia.
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0: Sintonia perfeita dos grandes sucessos do passado, aqui no The Music Coffee Time. A gente volta já depois do intervalo.
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4: O Irã responsabilizou os Estados Unidos pela recente troca de ataques com Israel, que intensificou as tensões na região. Segundo o porta-voz do Ministério de Relações Exteriores iraniano, Ismael Baghaei, as ações israelenses não podem ser dissociadas das políticas americanas, agravando o processo diplomático. Baghaei afirmou que os Estados Unidos têm responsabilidade direta pelas violações do cessar-fogo e que Israel não age sem consultar Washington. Mais cedo, Israel realizou ataques a alvos militares no Irã, após o Irã ter disparado mísseis contra uma base militar israelense.
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5: Previsão do tempo para terça-feira, 9 de junho de 2026. Região Sudeste, Belo Horizonte, em Minas Gerais, tem previsão de muitas nuvens no céu nesta terça-feira.

Termômetros registram mínima de 11 e máxima de 26 graus. A umidade relativa do ar vai de 90 a 30%. Magé, no Rio de Janeiro, canta parabéns com céu cheio de nuvens. A temperatura mínima é de 15 e a máxima de 31 graus. Umidade relativa do ar é de 90 a 30%. Você ouviu a previsão do tempo para terça-feira, 9 de junho de 2026, com informações do IBGE Cidades e o Instituto Nacional de Meteorologia, INMET.

0: 11:24.
1: Bom dia.
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3: Ei, você aí, estamos de volta pra você ouvir o The Music Coffee Time. Aqui você aumenta o volume e a gente toca o melhores dos anos 70, 80, 90 aqui no The Music Coffee Time.
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0: Oh, que bacana! The Music of Time, as grandes emoções da sua vida. A gente volta já, não sai daí.
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5: O mercado financeiro brasileiro elevou a previsão da inflação para 5,11% este ano, conforme o boletim Focus divulgado pelo Banco Central. A estimativa para a taxa básica de juros, a Selic, até o fim de 2026 também subiu de 13,25% para 13,5% ao ano. Para o crescimento da economia brasileira, a projeção do Produto Interno Bruto, PIB, para este ano passou de 1,9% para 1,91%. A cotação do dólar é esperada em R$ 5,15 até o final de 2026.
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7: Previsão do tempo para terça-feira, 9 de junho de 2026. Região Sul. Em Curitiba, Paraná, previsão de muitas nuvens no céu, com possibilidade de chuva isolada à tarde. Os termômetros registram mínima de 13 e máxima de 22 graus. A umidade relativa do ar oscila entre 80% e 40%. Em Botuverá, Santa Catarina, céu com muitas nuvens, pancadas de chuva e trovoadas isoladas no aniversário da cidade. Os termômetros registram mínima de 12 e máxima de 23 graus. A umidade do ar fica entre 90% e 55%. Você ouviu a previsão do tempo para terça-feira, 9 de junho de 2026, com informações do IBGE Cidades e o Instituto Nacional de Meteorologia, INMET.

0: 11:43.
1: Bom dia.
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0: letras, a gente encerra a edição especial do The Music Coffee Time nessa terça-feira. Obrigado, hein, gente? A gente volta amanhã na quarta com mais The Music pra você.
1: 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A vida é uma jornada e a morte é apenas uma mudança de paisagem. Na eternidade das lembranças, encontramos consolo para a finitude da vida. A saudade é a melodia que toca suavemente nos corações que amam.

0: gente.
1: Na ausência de quem amamos, vemos o mundo se desbotar aos poucos e a chuva cai como a saudade, lenta e persistente, preenchendo o vazio com memórias de um tempo que se foi.

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mas não sei o que dizer a você. 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Me ajude, por favor. 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
2: Dana White demonstrou grande empolgação com o histórico UFC que será realizado na Casa Branca, em Washington. O presidente do UFC classificou o evento como algo surreal e acredita que a edição tem potencial para alcançar números de audiência comparáveis aos do Super Bowl, destacando que será uma ocasião única na história do esporte. Marcado para 14 de junho, o UFC Freedom 250 acontecerá em uma arena montada no gramado da Casa Branca, como parte das celebrações dos 250 anos da independência dos Estados Unidos. O card será liderado pela luta entre Ilia Topuria e Justin Gaethje e promete ser um dos maiores eventos já produzidos pela organização. Apesar do entusiasmo, o evento também enfrenta questionamentos e ações judiciais de grupos que tentam impedir sua realização, alegando irregularidades na utilização do local.
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0: definir saudade. Não consigo. É um sentimento mais avassalador que existe. Como se descreve o vazio, o silêncio, a ausência, o pedaço de nós que se ausentou.
1: O amor fere. O amor deixa cicatrizes. O amor machuca e marca. Qualquer coração que não é resistente ou forte o suficiente para receber muita dor, recebe muita dor. O amor é como uma nuvem, ele contém muita chuva. O amor fere.
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0: 2:47.
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Às vezes estou sorrindo. Sorrindo por fora. 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

que se Deus.

minha gente! Já tá no ar o seu Avenida Brasil. Eu sou Flora Zamberg, ao vivo no estúdio, trazendo o melhor da MPB e aquelas músicas que marcaram época. É alegria, é emoção, é nostalgia pura. Então aumenta o volume, canta junto, sente a vibração e vem comigo nessa aventura musical, porque agora a festa é nossa! Alô, galera!

0: E assim finalizamos esse bloco, mas já deixa o ouvido ligado. Logo mais tem mais hits, clássicos e toda a energia do Avenida Brasil direto pra você sentir e cantar junto. 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
6: 15 horas e 30 minutos.
7: Boa tarde.
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0: Chegamos de volta, minha gente! Mais um bloco do Avenida Brasil, cheio de alegria, música boa e emoção, trazendo os clássicos que marcaram época. Fica ligado que o melhor ainda tá por vir.

E assim finalizamos mais uma edição do Avenida Brasil, cheia de emoção e alegria. Eu sou Flávia Zamberg, ao vivo, celebrando cada clássico da MPB com você. Vibra com cada acorde, canta junto e até a próxima, porque voltaremos na próxima edição com mais música boa.

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2: Olá, tudo bem por aí? Começa agora o Nitro Music aqui pela sua melhor sintonia. Por aqui, Bia Ipsen, a partir de agora ficaremos juntos conferindo as melhores aí do passado. Músicas de vários estilos pra você, anos 70 até os anos 2000. Vamos de músicas? Começa com essa aqui, ó.
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3: 16 horas e 29 minutos.
4: Boa tarde.
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2: Independente do tempo que passe, vou sentir saudades eternas da sua presença, do seu carinho e do seu conforto. Que Deus te proteja e te guarde por toda a eternidade.

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2: 16:47.
3: Boa tarde.
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1: Agora o BY, vou indo nessa. Obrigada pela companhia, obrigada pela sua audiência. E a gente se encontra por aqui, tá bom? Um beijo pra você, fica com Deus, um grande abraço. Tchau, tchau.
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Ela é a única dor que não tem remédio que a faça parar de doer. Ela tem cheiro, tem voz, tem nome. E sobrenome. A saudade arde no peito. Queima feito fogueira em brasa e deixa um buraco enorme no coração de quem sente.

0: 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Desejo de voltar ao passado.
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0: gente bonita, tudo bem? Tudo tranquilo? Hoje é terça-feira e tá entrando no ar a partir de agora aqui na sua rádio preferida nesta terça-feira o nosso Nostalgia, o melhor dos anos 90, aquele flashback que marcou época, que fez história do passado, de presente pra você. É o nosso Nostalgia a partir de agora aqui na sua rádio.
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0: assim vamos encerrando o nosso Nostalgia, edição desta segunda-feira. Muito bom o programa, né? Muito gostoso. O melhor de tudo é a sua companhia, o seu carinho, a sua audiência aqui na sua rádio preferida. A gente se fala. Um abraço. Tchau, tchau.
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2: O Ministério da Saúde suspendeu a aplicação da vacina da dengue desenvolvida pelo Instituto Butantan após o registro de 2 mortes suspeitas e 42 reações severas entre 500 mil pessoas imunizadas. A suspensão é temporária e visa investigar a possível relação direta dos eventos adversos com a vacinação. A vacina do Butantan é a primeira do mundo aplicada em dose única e a primeira totalmente brasileira. O Ministério orienta estados e municípios a interromperem a aplicação e monitorarem pacientes vacinados, especialmente nos últimos 21 dias, para o surgimento de sintomas incomuns.
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4: Oito e um.
5: Boa noite.

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3: A partir de agora tem 2 horas com o melhor do romantismo do rádio. O Love Music pede passagem e eu, Maria Lima, chego junto com as mais lindas canções. Escolhemos a dedo as canções que tocam no coração. Vem conferir o Love Music.
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4: O mercado financeiro brasileiro elevou a previsão da inflação para 5,11% este ano, conforme o boletim Focus, divulgado pelo Banco Central. A estimativa para a taxa básica de juros, a Selic, até o fim de 2026, também subiu de 13,25% para 13,5% ao ano. Para o crescimento da economia brasileira, a projeção do Produto Interno Bruto, PIB, para este ano passou de 1,9% para 1,91%. A cotação do dólar é esperada em R$ 5,15 até o final de 2026.
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5: 8:22.
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6: O Ministério da Saúde suspendeu a aplicação da vacina da dengue desenvolvida pelo Instituto Butantan após o registro de 2 mortes suspeitas e 42 reações severas entre 500 mil pessoas imunizadas. A suspensão é temporária e visa investigar a possível relação direta dos eventos adversos com a vacinação. A vacina do Butantan é a primeira do mundo aplicada em dose única e a primeira totalmente brasileira. O Ministério orienta estados e municípios a interromperem a aplicação e monitorarem pacientes vacinados, especialmente nos últimos 21 dias, para o surgimento de sintomas incomuns.
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3: 8:39.
7: Boa noite.
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2: Que bom ter a sua companhia. Vem que tem mais aqui no Love Music.
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1: Uma melhor que a outra aqui no Love Music. Voltaremos já.
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5: O Irã responsabilizou os Estados Unidos pela recente troca de ataques com Israel, que intensificou as tensões na região. Segundo o porta-voz do Ministério de Relações Exteriores iraniano, Ismael Baghaei, as ações israelenses não podem ser dissociadas das políticas americanas, agravando o processo diplomático. Baghaei afirmou que os Estados Unidos têm responsabilidade direta pelas violações do cessar-fogo e que Israel não age sem consultar Washington. Mais cedo, Israel realizou ataques a alvos militares no Irã, após o Irã ter disparado mísseis contra uma base militar israelense.
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0: 8:57.
6: Boa noite.
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